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1: A Comissão Especial da Câmara dos Deputados discutiu a atualização dos limites de faturamento do MEI e do Simples Nacional. O governo propôs elevar o teto do MEI para R$ 110 mil em 2027 e R$ 140 mil em 2028. Mas não incluiu mudanças no Simples Nacional. O setor produtivo e entidades empresariais defendem que as duas atualizações ocorram juntas, argumentando que a falta de reajuste do Simples desde 2018 limita o crescimento das empresas e pode gerar aumento brusco de impostos ao ultrapassar o teto. Já o governo estima que a mudança no Simples poderia causar impacto fiscal de cerca de 50 bilhões de reais por ano. A Prefeitura de Joinville realizou na última sexta-feira, dia 3 de julho, o pagamento de 6,6 milhões de reais em gratificação para 1.907 servidores ativos da rede municipal de ensino, que atingiram as metas do Programa de Valorização por Resultados na Aprendizagem. A iniciativa tem como objetivo reconhecer o desempenho dos profissionais e incentivar a melhoria dos resultados educacionais no município. Os valores variam conforme a função exercida, podendo chegar a mais de R$ 7 mil para profissionais com atuação direta no ensino e a mais de R$ 3 mil para servidores das equipes de apoio e funções administrativo-operacionais, com os descontos legais de imposto e contribuições previdenciárias. Já os servidores inativos com direito ao benefício receberão a gratificação no dia 17 de julho, na conta do Banco do Brasil, utilizada para o recebimento do salário. Quem não possui mais essa conta deverá solicitar a alteração dos dados bancários junto à Secretaria de Gestão de Pessoas para receber o pagamento. A Prefeitura de Joinville assinou a ordem de serviço para a construção de uma nova escola municipal no bairro Bemervalde, na zona sul da cidade. A unidade terá capacidade para atender até 980 alunos do primeiro ao

0: nono ano do ensino fundamental. Com mais de 3 mil metros quadrados, a escola contará com 14 salas de aula, laboratórios de ciência, espaços maker, infoteca, refeitório, pátio, salas administrativas e uma quadra poliesportiva coberta. A construção utilizará um sistema modular industrializado, que promete mais rapidez na execução, além de eficiência e sustentabilidade. Quem dá mais detalhes é o secretário de Educação, Diego Calegari.
1: Bom, estamos aqui na ordem de serviço para uma nova escola no bairro Bemervolt, uma escola para quase 1000 estudantes, completa, com salas de aula, laboratórios, ginásio esportivo, para que a gente possa dar atendimento de excelência aqui também na comunidade do Bemervolt. Bom, essa escola trabalha com um método inovador, que é um método modular, em que a gente já aplicou lá numa outra escola no Paranaguamirim, onde a construção é muito rápida, muito eficiente, muito sustentável, o que garante que a gente consiga entregar uma obra ágil e que a gente consiga atender essa demanda o mais brevemente possível. Só nessa escola são 13 milhões de investimento, mas num contexto de um investimento total que já passa dos 370 milhões em construções, em reformas e ampliações de unidades escolares. Isso é muito importante, porque isso representa mais vagas, né, mais crianças na escola e escolas de mais qualidade ainda, com estruturas melhores para atender a nossa comunidade e continuar entregando essa educação de excelência que é uma marca de Joinville.
0: A nova unidade faz parte do plano de expansão da rede municipal de ensino. As obras começam imediatamente. Cultura. O grupo Taninos realiza hoje, dia 6 de julho, um show especial de rock na Sociedade Harmonia Lira, em Joinville. A apresentação terá clássicos de banda como Beatles, Queens e Guns N' Roses, além da apresentação especial do cantor Bob Michael e do guitarrista Rodrigo Moraes. Toda a renda arrecadada será destinada à manutenção dos 3 pianos da Harmonia Lira, incluindo um instrumento histórico do século XIX. Os ingressos estão disponíveis na plataforma do Simpla. Você ouviu o Boletim Udesc Notícias. Caroline Collin para a Rádio Udesc FM Joinville.
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1: A previsão do tempo para esta segunda-feira em Joinville indica a variação de nuvens ao longo do dia, com períodos de sol. Vamos conferir os detalhes da previsão com a meteorologista Daniele Lima.
2: Bom dia! Nessa segunda-feira ocorre uma mudança no tempo. A chegada de uma frente fria deixa o tempo instável e com condições para chuva em Santa Catarina. O dia já começa com possibilidade de chuva no extremo oeste e nas áreas próximas ao Rio Grande do Sul. E ao longo do dia, essas instabilidades avançam por todo o estado. As temperaturas máximas podem atingir a marca dos 22 graus no litoral sul, chegam a 20 no restante do litoral e Vale de Itajaí, e nas demais regiões não passam dos 18 graus. Já na terça-feira, uma massa de ar polar limpa o tempo a partir do oeste catarinense e provoca queda acentuada nas temperaturas. Pela manhã, os termômetros ficam entre 8 e 15 graus no litoral e Planalto Norte, e abaixo dos 8 graus nas outras regiões, ficando próximos de 2 graus na Serra. As máximas não passam dos 16 graus na maior parte do estado, e as mínimas do dia ocorrem à noite. Nos próximos dias, o tempo segue firme, com predomínio do sol, pelo menos até sexta-feira. Então, se for sair hoje, leve o guarda-chuva e tenha uma ótima semana. Com informações do tempo, meteorologista Daniele Lima, de Florianópolis, para a Rede de Notícias AKERT.
1: O Centro de Hematologia e Hemoterapia de Santa Catarina, o EMOSC, reforça o pedido para que a população doe sangue e ajude a manter os estoques em níveis seguros em todo o estado. Atualmente, o tipo sanguíneo O negativo está em alerta vermelho, indicando o nível crítico de estoque, enquanto o O positivo está em alerta laranja, com nível baixo e necessidade de reposição. Para doar sangue, é necessário ter entre 16 e 69 anos, pesar mais que 50 quilos, estar em boas condições de saúde e apresentar um documento

0: oficial com foto. O Emosque de Joinville fica localizado na Avenida Getúlio Vargas, número 198, e funciona de segunda a sexta-feira, das 7 da manhã às 5 horas da tarde. A doação é feita por ordem de chegada ou via agendamento no site emosque.org.br.
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0: Joinville registrou o maior crescimento no número de eleitores desde a última eleição presidencial, realizada em 2022. A 95ª Zona Eleitoral ganhou cerca de 13.400 novos eleitores, aumento de 18% em 4 anos. No total, Joinville conta com 441 mil eleitores aptos a votar nas eleições de outubro, número superior ao registrado na última disputa presidencial. Apesar do crescimento do eleitorado, a cidade perdeu mais de 18 mil títulos no ano passado, após o cancelamento de documentos de eleitores que deixaram de votar e não justificaram a ausência em 3 eleições consecutivas.
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2: Brasil!
0: O Brasil está eliminado da Copa do Mundo após perder por 2-1 para a Noruega nas oitavas de final da competição. A seleção brasileira encerra a participação no Mundial antes das quartas de final, frustrando a expectativa de conquistar o hexacampeonato e encerrando a campanha com 2 vitórias na fase de mata-mata e a eliminação diante dos noruegueses. Com a classificação, a Noruega segue entre as 8 melhores seleções do torneio e enfrenta a Inglaterra no próximo sábado, às 6 horas da tarde, valendo 1 vaga na semifinal da Copa do Mundo. Agora em Joinville, 17 graus. Você ouviu o boletim, o Desk Notícias. Ana Fidêncio, para a Rádio Desk FM, Joinville.
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1: O Centro de Pesquisas Oncológicas de Santa Catarina promove durante este mês a campanha Julho Verde de conscientização sobre o câncer de cabeça e pescoço. A ação reforça a importância da prevenção e do diagnóstico precoce, já que Santa Catarina deve registrar mais de 2.300 novos casos da doença neste ano, segundo estimativas do Instituto Nacional de Câncer. O diretor-geral do CEPOM e cirurgião de cabeça e pescoço, Dr. Alvin Lemel, pontua a importância da campanha para ampliar a conscientização do catarinense.
2: O próprio nome já diz, né? É conscientização em relação ao câncer de cabeça e pescoço. A população precisa saber que o câncer de cabeça e pescoço, ele existe, é uma entidade que pode ter desfechos fatais em um curto período de tempo, mas que também ela é previsível e prevenível. Diagnóstico precoce, cura. Diagnóstico avançado, sofrimento, dor e um desfecho final desagradável.
1: O câncer de cabeça e pescoço pode atingir regiões como boca, língua, garganta, laringe, tireoide e glândulas salivares. Entre os principais fatores de risco estão o cigarro, o consumo excessivo de álcool e a infecção pelo HPV. O Dr. Alvin explica quais sinais e sintomas devem servir de alerta para a população.
2: Ferida que não cicatriza na boca, no lábio, dor para engolir, dificuldade para falar, dificuldade para respirar em casos avançados, halitose, a saliva com laivas de sangue, dependendo até sangramento nasal, dependendo da extensão do tumor, e aquela íngua no pescoço que ao invés de desaparecer, ela vai só aumentando.
1: A prevenção passa por hábitos de vida saudáveis e pelo acompanhamento adequado da saúde bucal.
2: Evitar o cigarro, parar de fumar, evitar o uso de bebidas alcoólicas, principalmente os destilados, higiene dentária, né, bucal, né, uma higiene, tratamento dos dentes em mau estado. Aí tem alguns outros fatores, tipo doença do refluxo, mas eles são mais coadjuvantes. Os principais, bebida, cigarro e o HPV.
0: Esporte.
1: O Joinville Vôlei está com um elenco definido para a temporada de 2026 e 2027. O último reforço confirmado é o central colombiano Daniel Aponza, de 24 anos, que chega ao clube após defender o Saint-Nazaire da França, com passagens por clubes da Finlândia, Eslovênia, Índia, Croácia e França. Daniel Aponza desembarca em Joinville para sua primeira experiência no voleibol brasileiro. Presença constante nas convocações da seleção masculina da Colômbia, o central acumula importantes conquistas internacionais e reconhecimentos individuais ao longo da carreira. Entre as principais conquistas estão o título dos Jogos Bolivarianos, o vice-campeonato da Liga Eslovena e o vice-campeonato da Prime League da Índia. Individualmente, Daniel Aponza foi eleito o melhor central do Campeonato Sul-Americano de Seleções de 2023, melhor bloqueador da Prime League da Índia de 2023 e melhor central da Copa Pan-Americana de 2024 e o melhor central da Liga Croata de 2024 e 2025. Na avaliação do atleta, vestir a camisa do Joinville Vôlei representa a oportunidade de contribuir para o retorno do clube à elite do voleibol brasileiro e criar uma forte conexão com a torcida.
0: Cultura.
1: O Céu do Aventureiro recebe, entre os dias 8 e 30 de julho, a Mostra Grande Otelo 2026, com sessões gratuitas de filmes brasileiros que concorrem ao voto popular do Grande Prêmio do Cinema Brasileiro. A iniciativa é promovida pelo Cineclube Outubro, em parceria com a Academia Brasileira de Cinema. A programação reúne

0: longas de ficção, comédias e documentários de destaque, como Homem com H, O Agente Secreto e O Último Azul. As exibições ocorrem às quartas, quintas e sextas-feiras, sempre a partir das 7 horas da noite. O objetivo é democratizar o acesso ao cinema nacional e fortalecer o Céu do Aventureiro como espaço de cultura e formação de público. A entrada é gratuita e a programação completa está disponível nas redes sociais do Cineclube Outubro. Na quarta-feira, dia 8 de julho, das 19 às 21 horas, o Arquivo Histórico de Joinville recebe mais uma visita guiada que apresenta parte da memória da cidade por meio de documentos, fotografias e registros históricos preservados pela instituição. A atividade é aberta ao público, mas as vagas são limitadas a 25 participantes, com inscrição prévia a partir de terça-feira às 14 horas pelo site da Prefeitura de Joinville. Já na quinta-feira, dia 9 de julho, das 18h30 às 20h30, o passeio noturno Viva o Centro Circuito Histórico convida o público a percorrer imóveis tombados da região central com saída em frente ao Palacete Niemeyer. A caminhada oferece um novo olhar sobre o patrimônio arquitetônico e a história de Joinville. As vagas são limitadas a 30 participantes, também com inscrição prévia a partir de quarta-feira, às 14 horas, pelo site da Prefeitura de Joinville. Agora em Joinville, 17 graus. Você ouviu o boletim Desk Notícias. João Marcelo para a Rádio Desk FM. Joinville.
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0: atingir intensidade forte a muito forte, aumentando a frequência e o volume de chuvas na região sul, como explica a professora de agrometeorologia Carolina Trentin.
1: Explicando um pouco sobre o fenômeno El Niño, é um fenômeno climático que se caracteriza pelo aquecimento anormal das águas do Oceano Pacífico Equatorial, ou seja, a região costeira entre Chile e Peru. E esse aquecimento ele é caracterizado por uma temperatura de 0,5 graus Celsius acima da temperatura normal dessa região por um certo período de tempo. Esse aquecimento anormal dessa região, ele vai causar diferentes impactos no Brasil, pensando em região sul e região norte, dividindo o país no meio e pensando em região sul e região norte. Então, esse aquecimento, ele vai favorecer as chuvas, a precipitação pluvial vai aumentar na região sul do Brasil e ele vai ter uma diminuição na precipitação pluvial na região norte. Então, é caracterizado por essa modificação. Como eu disse, há uma intensificação, os modelos preveem uma intensificação desse El Niño maior do que já visto anteriormente. Então, a gente pensa em El Niño dos últimos 3-4 anos, mas será muito mais intenso esse El Niño, porque a temperatura ela pode aumentar em até 3 graus acima da média. Essas temperaturas podem chegar a 3 graus, então a gente tem um El Niño super forte.
0: A Defesa Civil de Santa Catarina reforça a importância de acompanhar os alertas meteorológicos diante da previsão de eventos climáticos extremos associados ao El Niño. A população pode receber os avisos gratuitamente por mensagens de texto, enviando o CEP para o número 40199, além de acompanhar os alertas pelo WhatsApp, pelo Sistema Defesa Civil Alerta e pelos canais oficiais do órgão. Segundo a Defesa Civil, a informação é uma das principais ferramentas de prevenção, permitindo que a população se prepare com antecedência para situações de risco, como alagamentos, enxurradas e deslizamentos. Em caso de emergência, a orientação é acionar a Defesa Civil pelo telefone 199 ou o Corpo de Bombeiros Militar pelo número 193. A Polícia Militar de Santa Catarina disponibiliza o aplicativo PMSC Cidadão, que permite acionar a corporação de forma rápida pelo celular, além do atendimento pelo telefone 190. A ferramenta possibilita o envio da localização da ocorrência, além de fotos, vídeos e áudios, ajudando a agilizar o atendimento policial. Entre os principais recursos está o botão do pânico, destinado a mulheres vítimas de violência doméstica, que possuem medida protetiva ativa, permitindo o acionamento imediato da Polícia Militar em situações de emergência. Segundo a corporação, caso o celular esteja sem acesso à internet, o aplicativo direciona automaticamente a ligação para o número 190, garantindo a continuidade do atendimento.
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0: O Jack Crona volta à quadra nesta segunda-feira pela Liga Nacional de Futsal. A equipe joinvilense enfrenta o Santo André às 9 horas da noite no ginásio Noêmia Assunção em Santo André, pela 11ª rodada da competição. O tricolor chega embalado após vencer o Atlântico por 2-1 na última rodada, resultado que manteve a equipe na vice-liderança da Liga Nacional com 22 pontos. Fora de casa, o Jack busca mais uma vitória para seguir na disputa pelas primeiras posições da tabela e manter a boa campanha na competição.

0: Agora em Joinville, 20 graus. Você ouviu o Boletim, o Desk Notícias. Ana Fidêncio, para a Rádio Desk FM, Joinville.
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1: Pacientes com hipertensão pulmonar agora têm acesso aos mesmos direitos previstos na lei estadual para as pessoas com deficiência. Esse benefício foi assegurado por uma lei aprovada pela LESC no início deste ano, que está em vigor desde o mês de março. A hipertensão pulmonar é considerada uma doença rara, grave e progressiva. Ela se caracteriza pela elevação anormal da pressão nas artérias dos pulmões, sobrecarregando o coração. Os sintomas incluem cansaço extremo ao realizar tarefas simples do dia a dia, como subir escadas e caminhar distâncias curtas. Além disso, falta de ar, pressão ou dor no peito, tom azulado nos lábios e na pele, batimentos cardíacos acelerados ou palpitações, tonturas e desmaios. São sintomas que podem limitar a capacidade de trabalho e a participação em atividades sociais. A hipertensão pulmonar é classificada em 5 grupos. 2 deles, o 1 e o 4, são contemplados pela lei catarinense. Eles se referem à hipertensão arterial pulmonar e à hipertensão pulmonar tromboembólica crônica. Com a nova norma estadual, essas condições passam a ser equiparadas à deficiência. De acordo com um levantamento feito

0: paciente vai ter prioridade no atendimento, a questão do estacionamento.
1: O voluntariado da ProRim promove de 6 a 10 de julho a primeira edição do ano do tradicional Bazar de Inverno. O evento será realizado no auditório da ProRim Educação e terá peças novas e usadas em bom estado. O bazar oferecerá a venda de roupas e calçados femininos, masculinos e infantis, além de bolsas, acessórios, bijuterias, itens de papelaria, utensílios de cozinha e artigos para casa. Nessa edição, o público também encontrará peças novas de primeira e segunda qualidade. Além de oferecer produtos com preços acessíveis, o evento tem um objetivo solidário. Toda a renda arrecadada será destinada à compra de cestas básicas, entregues mensalmente a pacientes renais em situação de vulnerabilidade social, que são atendidos pelas clínicas da Fundação ProRim. A expectativa da organização é superar os resultados da edição anterior e ampliar o apoio da comunidade aos pacientes que têm assistência da instituição. O NAIP de TEA, Núcleo de Atenção à Pessoa com Deficiência Intelectual e Transtorno do Espectro Autista, abriu nesta segunda-feira, às 12 horas, as inscrições para a quarta edição da Escola de Pais. A iniciativa promove encontros sem custo com familiares de pacientes com suspeita ou diagnóstico de deficiência intelectual e transtorno do espectro autista, fortalecendo a rede de cuidado. O encontro será realizado no próximo sábado, dia 11 de julho, das 9 às 11 horas da manhã, na sede do NAIP de TEA, com o tema Terapia Ocupacional, Xixi e Cocô no Lugar Certo, Guia Prático para Pais e Cuidadores. Ele será ministrado pelas terapeutas ocupacionais Ana Régia Moura Salles, Cristiane Schatzmann Nessler e Rúbia Cristina Valentim Henning, que atuam no serviço de referência. Não há custo para participação, mas as vagas são limitadas e as inscrições devem ser realizadas pelo site da Prefeitura de Joinville, com restrição de uma inscrição por e-mail. O programa é aberto a familiares de pessoas com diagnóstico ou suspeita de TEA e deficiência intelectual, mesmo que não possuam vínculo com o NAIP. Além de pessoas interessadas em saber mais sobre o processo de estimulação e o fortalecimento do cuidado compartilhado. Dados de Santa Catarina, apurados pelo IBGE, por meio da pesquisa PNAD Contínua, no primeiro trimestre de 2026 e analisados pelo Observatório Sebrae, mostram que o estado conta atualmente com 1,3 milhão de empreendedores, 4,4% do total nacional. O estudo mostra que os empresários que geram mais empregos nos seus negócios têm renda média de R$ 8.969, enquanto os trabalhadores, por conta própria, ganham R$ 4.366 por mês. Na média, a renda dos empreendedores catarinenses é de R$ 5.151 por mês, 30% acima da média brasileira. Considerando os setores econômicos, a liderança fica com os serviços, que concentram 44% dos negócios de empreendedores catarinenses. Em segundo lugar, está o comércio com 16%, a agropecuária com 14,9%, a construção com 13,8% e a indústria com 11,4%. Santa Catarina também se destaca pela maior formalização de empresas. Do total de negócios, 51% são formalizados. A informalidade do estado é de 49%, mas está 15,4% abaixo do que a média nacional. Entre os dados do perfil do empreendedor, em Santa Catarina, 33,6% tem curso superior, 6,5% acima da média brasileira. Você ouviu o boletim UDESC Notícias. João Marcelo para a Rádio UDESC FM, Joinville.
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2: A carteira de identificação da pessoa com transtorno do espectro autista em Santa Catarina garante prioridade no atendimento em serviços públicos e privados, especialmente nas áreas de saúde, educação e assistência social. O documento é emitido pelo Governo do Estado por meio da Fundação Catarinense de Educação Especial e também pode garantir benefícios, como gratuidade no transporte intermunicipal, conforme a legislação vigente. Para solicitar a carteira, é necessário apresentar laudo médico, documentos pessoais do beneficiário e do responsável legal quando menor de idade, além de foto 3x4. O pedido pode ser feito de forma digital pelo site da Fundação Catarinense de Educação Especial, ou presencialmente, em unidades credenciadas no Estado, com prazo de até 30 dias para análise e emissão. Com o início do recesso escolar de julho, o Corpo de Bombeiros Militar de Santa Catarina reforça os cuidados para evitar acidentes com crianças dentro de casa e durante as viagens em família. A orientação é manter medicamentos, produtos de limpeza e objetos cortantes fora do alcance das crianças, além de instalar redes de proteção em janelas e nunca deixar bebês sozinhos na banheira. Para quem vai pegar a estrada, os bombeiros recomendam revisar as condições do veículo, usar o cinto de segurança em todos os bancos, respeitar os limites de velocidade e evitar dirigir após consumir bebidas alcoólicas. Em caso de emergência, o Corpo de Bombeiros Militar pode ser acionado gratuitamente pelo telefone 193. O Fórum da Comarca de Araquari passou a contar com uma brinquedoteca para acolher crianças que acompanham pais, responsáveis ou familiares durante atendimentos e outros serviços realizados na unidade. O espaço foi instalado junto ao serviço social e conta com brinquedos, livros infantis, tatame, mesas e cadeiras adaptadas, além de banheiro adequado para o público infantil. A brinquedoteca fica disponível durante todo o expediente e os brinquedos e livros foram doados por servidores da comarca. Segundo o Tribunal de Justiça,

0: de Joinville, com aproximadamente 150 equipes na cidade. O recurso será destinado à organização de 7 competições, abrangendo mais de 300 partidas, como explica Douglas Steff, secretário de Esportes de Joinville.
1: Nós estamos, como Secretaria de Esportes, trabalhando há 3 anos num instrumento legal que permitisse repassar o recurso da Prefeitura para os clubes de futebol amador da cidade. Então, os clubes que disputam a primeirona, a segundona, a terceirona, inclusive os clubes também que fazem categorias de base. Que culminou, então, num repasse de R$ 200 mil para a Liga de Futebol e a Liga que administra os jogos e as competições, como primeirona, segundona e as categorias de base, então realiza os jogos. E através da prestação de contas dos jogos, através da súmula, nós justificamos então o repasse do recurso para os clubes de futebol amador da nossa cidade.
0: Você ouviu o boletim UDESC Notícias. Ana Fidêncio, para a Rádio UDESC FM, Joinville.
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1: A proposta que reduz a jornada semanal de trabalho de 44 horas para 40 horas já foi aprovada pela Câmara dos Deputados e agora tramita no Senado. Em Santa Catarina, a Associação Catarinense de Supermercados afirma que acompanha o debate e estuda os impactos para o setor. Para Regina Almeida de Queiroz, assessora jurídica da entidade, o segmento reúne empresas de diferentes portes.
2: Empresas pequenas, médias e grandes, e cada qual com a sua realidade e com a sua necessidade própria, né? Nós estamos estudando, temos acompanhado o tema junto com a Associação Brasileira de Supermercados, para ver como o setor vai poder se adaptar caso as PECs sejam de fato aprovadas na forma atual como ela se encontra. Essa seria a nossa posição nesse momento.
1: Segundo a entidade, supermercados de outros estados já adotam mudanças nos horários de atendimento.
2: Experiências de alteração de jornada e horário de atendimento já estão sendo utilizadas por supermercados em outros estados. Aqui ainda não é uma realidade de implementação, até porque toda essa questão da Câmara ter aprovado e ter levado para o Senado, não ter ainda uma definição, leva as empresas a ficarem ainda na dúvida sobre uma alteração radical, por exemplo, de tudo que nós vamos ter que alterar, se eventualmente as PECs forem aprovadas. Mas existem empresas em outros estados que já estão trabalhando com uma redução de horário de atendimento, mas aqui está sendo um estudo sobre isso ainda.

0: Não, eu acho que tudo está muito ainda com base no que será efetivamente aprovado. A gente compreende que é uma proposta que tem um cunho social importante, mas também vamos ter que verificar a viabilidade e sustentabilidade das empresas.
1: A nova carteira de identidade nacional já pode ser acessada pelo celular por meio do aplicativo GovBR, desde que o cidadão tenha emitido a primeira versão física do documento. Assim, utiliza o CPF como número único de identificação, substituindo o antigo RG e integrando a digitalização dos serviços públicos. O aplicativo permite reunir outros documentos, como CNH e o título de eleitor. Apesar da praticidade, a versão digital não substitui o documento físico em viagens internacionais, incluindo países do Mercosul. Continua sendo obrigatória a apresentação da identidade física, em bom estado de conservação, com foto atual e emitida há menos de 10 anos. A ausência do documento físico pode impedir o embarque ou entrada no país de destino. A Secretaria de Cultura e Turismo de Joinville divulgou a lista dos projetos culturais classificados nos três editais da Política Nacional Aldir Blanc, que receberá cerca de 3,8 milhões de reais em recursos do governo federal. Com a divulgação dos classificados, o prazo para recursos administrativos vai até dia 8 de julho. E os proponentes classificados já podem encaminhar a documentação de habilitação. Ao todo, o edital Ações Culturais recebeu 375 inscrições para 49 vagas. A rede municipal de pontos de cultura teve 8 inscrições para 8 vagas. E a premiação Mestres e Mestras do Saber, criada neste ano, recebeu 19 inscrições para 6 prêmios. A ArcelorMittal abriu as inscrições para o edital ArcelorMittal Invest, apoio à ONGs 2026, destinado a organizações da sociedade civil de Joinville, São Francisco do Sul e São Bento do Sul. As inscrições são gratuitas e seguem até dia 14 de agosto, por meio da plataforma Bússola. O objetivo é apoiar projetos sociais nas áreas de desenvolvimento comunitário, educação, saúde, cultura, esporte e meio ambiente, alinhado aos Objetivos de Desenvolvimento Sustentável da ONU e que contribuam para a transformação social das comunidades onde a empresa atua. Podem participar organizações privadas sem fins lucrativos que desenvolvam projetos em pelo menos um dos três municípios contemplados. Após o encerramento das inscrições, as propostas passarão por análise documental, avaliação técnica e, se necessário, visitas às instituições semifinalistas. O resultado será divulgado a partir de dezembro, com previsão de início dos projetos em janeiro de 2027. O apoio terá duração inicial de 12 meses, com possibilidade de renovação por mais um ano. Você ouviu o Boletim Desk Notícias. Caroline Collin para a Rádio Desk FM Joinville.
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0: processo de produção. Já o setor de serviços concentra 675 vagas, com oportunidades para zelador, encanador, carpinteiro e recepcionista, entre outros cargos. Também há vagas de emprego nos setores de construção civil, como pedreiro e servente de pedreiro, e na área do comércio, como barista, bibliotecário e atendente de mesa. É possível conferir todas as vagas, incluindo localização, salário e escolaridade, experiências exigidas no site da Prefeitura de Joinville. Para se candidatar a uma das vagas, basta ir ao CEPAT de segunda a sexta-feira, das 7 horas da manhã às 2 horas da tarde, levando documento oficial com foto. O governo de Santa Catarina aprovou a atualização do Programa de Valorização Hospitalar. Mais de 70 hospitais e maternidades terão portes atualizados e incremento nos incentivos fixos. O investimento deve chegar a R$ 750 milhões de reais no ano de 2026. Criado em dezembro de 2023, o Programa de Valorização Hospitalar visa garantir sustentabilidade financeira aos hospitais que atendem pelo SUS, ampliar o acesso a cirurgias eletivas, reduzir filas e qualificar a assistência prestada. O secretário de Estado da Saúde, Diogo Demarque, comenta sobre o início do programa e como ele também estimula melhorias na infraestrutura.
1: A primeira ação que nós fizemos nesse novo programa, né, foi trazer hospitais que antes não eram cofinanciados pelo governo do estado. Foram mais de 30 hospitais que passaram a ser reconhecidos com incentivo fixo, então a partir disso conseguimos avançar. São 150 hospitais que fazem parte do programa de valorização. Os hospitais também passaram a ter interesse em ampliar suas capacidades de atendimento, seu número de leitos, os tipos de serviços, o quantitativo de habilitações. E fato é que nós temos mais de 70 hospitais em obras, porque o hospital entende que quanto mais ele pode oferecer, mais ele pode receber de incentivo e também ter uma sustentabilidade aí nas suas ações.
0: Como resultado das ações implementadas pela Secretaria de Estado da Saúde, Santa Catarina registrou um aumento de 78% na média de cirurgias eletivas realizadas na atual gestão. Os repasses evoluíram de R$ 479 milhões de reais em 2023 para R$ 670 milhões de reais em 2025. Entre os critérios considerados para a definição do porte hospitalar, estão a existência de portas de urgência e emergência, leitos de unidade de terapia intensiva, número de partos realizados e os serviços efetivamente ofertados. O Programa de Valorização Hospitalar tem estimulado os hospitais, inclusive os de pequeno porte, a ampliar atendimentos, investir em estrutura e fortalecer a rede pública de saúde em todas as regiões do estado. O CEPAT promove nesta semana mais uma edição da Feira de Oportunidades, desta vez no bairro Morro do Meio. A ação será realizada nesta quinta-feira, das 9 horas da manhã às 4 horas da tarde, no CRAS do Morro do Meio, na rua Minas Gerais, número 5527. A Feira de Oportunidades leva orientações profissionais, cadastro de currículo e orientações aos microempreendedores individuais e às pequenas empresas aos bairros, encurtando a distância entre os moradores e as oportunidades de trabalho. Não há cobrança para ser atendido e o atendimento será por ordem de chegada, bastando levar documento oficial com foto. Na manhã desta quinta-feira, a Companhia Águas de Joinville irá realizar uma interligação de redes de água na rua Pedro Martinho Mendonça, próximo às esquinas com as ruas Álvaro Maia e Cidade de Matelândia. A ação terá início às 9 horas da manhã, com término previsto para as 19 horas do mesmo dia, havendo interdição parcial das vias. Devido à intervenção, poderá haver impacto no fornecimento de água em parte do bairro Ademar Garcia. A normalização está prevista para o decorrer da noite de quinta-feira. No caso de condições climáticas desfavoráveis, a obra poderá ser reagendada.

0: Você ouviu o boletim Desk Notícias. João Marcelo para a Rádio Desk FM, Joinville.
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0: entrevista ao Desk de hoje fala sobre o Julho Verde, mês da Campanha Nacional de Prevenção do Câncer de Cabeça e Pescoço, o quarto tipo mais frequente no Brasil. Eu sou a Isabela Vargas e converso sobre esse assunto com a fonoaudióloga Sheila Zampini. Olá, Sheila, muito obrigada pela sua presença aqui na Rádio Desk.
1: Eu que agradeço essa oportunidade.
0: Sheila, a campanha desse ano tem o lema "Da boca aos pulmões, tudo está conectado, por mais laços na oncologia". Como é que você vê a importância de cuidar da saúde de uma forma integrada?
1: É super importante, né? Porque somos um corpo só, né? E aí a prevenção e o cuidado, né, nesse caso de câncer, vem desde uma alimentação adequada, evitar o fumo, evitar álcool, né? Se perceber, né, sobretudo os sintomas que o corpo tá dizendo, né? Sim. Fazer atividade física, isso tudo que a gente vem ouvindo cada vez mais, né? Porque doenças e os cânceres vêm aumentando.
0: Até o emocional, né, pode influenciar, né, Sheila?
1: Sim, não diretamente, mas a gente sabe que muda, né, o
0: Sim.
1: organismo,
0: o estresse,
1: o sistema imunológico, né, e tem risco, né, não só de câncer, como de outras várias doenças. Então é cuidar mesmo do corpo, da mente, da saúde
0: como um todo. Muito bem. Agora, quando se fala de câncer de cabeça e pescoço, por que é tão importante a prevenção e o diagnóstico precoce?
1: Então, esse tipo de câncer ainda, infelizmente, é pouco conhecido. E os sintomas dele, eles podem ser confundidos com outras doenças. Então, a pessoa não dá importância,
0: Sim.
1: só vai dar depois de muito tempo.
0: Sim.
1: E, como qualquer doença, quanto antes, né, diagnóstico e orientação, né, é vida, né? Então, quanto antes for diagnosticado, maiores as chances de cura e menores as sequelas, porque como esse tipo de câncer afeta funções muito importantes,
0: Sim.
1: né, funções de fala, voz, deglutição e funções estéticas, que eles acometem desde a pele, né?
0: Sim. Agora, o câncer de boca, né, como você falou, é um dos mais comuns, né? Pode deixar sequelas irreversíveis, né? Mexendo com a estética facial, alimentação, a fala. Quais são os sinais e os sintomas que a gente deve ficar atento?
1: Pensando na boca, né? Os principais sinais e sintomas, então, são uma afta que nunca cicatriza, uma bola, um caroço na mandíbula, um caroço no pescoço, que já pode ser uma metástase de alguma coisa na boca, uma mancha vermelha, dentes moles, mudança de hálito, sangramento, até dor de ouvido a gente vê em casos de câncer de língua. Então, se esses sintomas persistem, né, primeiro de tudo é estar atento. Tem um sintoma, procura um médico.
0: Sim.
1: Os sintomas permanecem sem que algo, né, outra causa seja,

0: docinho, cheiroso, né? Mas ele causa tanto mal quanto, ou até mais, né? A gente tem visto lesões graves de pulmão em jovens. Os jovens, por essa questão talvez de estética mesmo, ou por esse desconhecimento do mal que causa, têm usado com frequência. Ele tem a nicotina em carga maior que o cigarro normal.
1: Olha só.
0: Ele tem outro, tem metais pesados, tem solventes, tudo isso na fumaça. Então é muito tóxico.
1: Sim. Tem que cuidar. Agora, além do tabaco, quais são os outros fatores de risco que a gente deve evitar?
0: Deve-se evitar, então, exposição solar, porque o câncer de pele, ele também engloba a cabeça e pescoço, então cânceres de lábio. Cuidar, né, com vacinação, HPV, ele vem sendo uma causa muito grande de câncer.
1: Sim.
0: De orofaringe.
1: Uhum.
0: E a gente tem vacinas. A bebida também é uma causa associada ao tabaco, aumenta muito os riscos.
1: Sim.
0: Exposição solar, uso de bebidas muito quentes, né? Então, às vezes, isso é comum, né? O uso do chimarrão mesmo. Então, o calor local pode fazer lesão. Uma coisa simples que as pessoas não se atentam é o uso de próteses dentárias mal adaptadas, que podem fazer lesão repetida, e isso pode causar câncer na boca. E alguns produtos químicos de inalação também podem ser um fator de risco.
1: Sim. Bom, a nossa entrevista está chegando ao fim. Sheila, qual mensagem você gostaria de deixar para os nossos ouvintes nesse Julho Verde?
0: Então, eu deixo a mensagem que a gente começou falando, né? Cuide-se, né? Cuide da saúde como um todo. As sequelas do câncer de cabeça e pescoço, elas são muito graves, muito amplas, e é triste mesmo, é perda de função. Então, qualquer sinal que você tenha, mesmo que você não esteja dentro desses fatores de risco, né? É grande o número de pessoas que nunca fumou, nunca bebeu. Procure um médico. Então, uma rouquidão persistente, né? Uma dor de ouvido sem causa, uma afta que nunca cura, uma prótese mal adaptada num idoso. Isso é um fator, são sinais importantes de buscar ajuda.
1: E a campanha quer isso realmente, né? Que as pessoas se conscientizem, percebam esses sinais e procurem ajuda o quanto antes,
0: sim,
1: né, Sheila?
0: Sim, esse é o grande objetivo da campanha, né? Por mais diagnósticos precoces e chances de tratamento.
1: Muito bom. Bom, Sheila, você gostaria de deixar os seus canais de contato?
0: Sim, posso deixar. A gente tem Instagram, né? Acho que hoje em dia é algo mais fácil, né?
1: Sim.
0: Então, o meu Instagram é Sheila Zampini. O Instagram da CBG é CBG Brasil. Lá a gente tem várias informações. Eu tenho um grupo de apoio aos pacientes com câncer de cabeça e pescoço. Então, podem me acionar. A gente tem os grupos de apoio no Brasil inteiro. E a CBG tem voluntários, é uma rede só de voluntários.
1: Muito bom.
0: Inclusive a presidente e tudo.
1: Como é que funciona esse grupo de apoio?
0: Esse grupo de apoio a gente se reúne uma vez ao mês. Agora estamos na Casa da Cultura, toda a última quarta-feira do mês.
1: Olha.
0: Eventualmente pode acontecer alguma coisa, então eu sempre aviso. Tem um grupo no WhatsApp, então quem tiver interesse, familiares mesmo, pode entrar em contato no meu WhatsApp, Sheila Zampini. E eu dou as informações, coloco no grupo do WhatsApp, é um grupo só para informação mesmo do grupo e de cabeça e pescoço.
1: Excelente!
0: E a gente tem esse apoio todo e estamos em todo o Brasil. O site da CBG é um site muito bacana, não só para o câncer de cabeça e pescoço, mas como câncer em geral, com orientações, né, de direitos dos pacientes e tudo mais.
1: Entrando então lá no teu Instagram, se encontra o WhatsApp também para o grupo de apoio.
0: Sim, tem o WhatsApp, pode me mandar mensagem.
1: Legal, vamos reforçar de novo o teu Instagram?
0: Sheila Zampini.
1: Muito bem. Nós conversamos hoje com a fonoaudióloga Sheila Zampini sobre a campanha nacional de prevenção do câncer de cabeça e pescoço. Sheila, muito obrigada por você vir compartilhar os seus conhecimentos tão importantes aqui com a gente e parabéns pelo trabalho de conscientização.
0: Obrigada, eu que agradeço. Agradeço muito essa oportunidade.
1: O Entrevista UDESC fica por aqui. A você, ouvinte, obrigada pela audiência e até o próximo programa.
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1: O SAMU de Santa Catarina recebe mais de 3 ligações por dia, classificadas como importunação. Foram mais de 500 casos registrados nesse ano, até o dia 8 de junho, conforme balanço divulgado pelo SAMU catarinense. Esse tipo de ligação indevida é contabilizado separadamente aos chamados trotes e tem característica de incluir ameaças, xingamentos ou assédio sexual. O gerente de enfermagem do SAMU FAES, Diego Vieira, ressalta o impacto das ligações.
2: Tem pessoas que ligam todos os dias, mais de uma vez ao dia, sem necessidade de atendimento. Esse tipo de ligação ocupa as linhas destinadas a quem precisa de socorro. Também impacta diretamente no trabalho das equipes. Todas as ligações recebidas são tratadas com seriedade pelas equipes da Central de Regulação e que estes profissionais estão prontos e preparados para orientar a população e destinar os recursos necessários para as situações que envolvem risco à vida. Por isso, o telefone 192 deve ser utilizado somente em caso de emergência, como acidentes graves, dificuldade respiratória, suspeita de infarto ou de AVC, entre outras situações que exigem um atendimento imediato.
1: Diego explica que a instituição trabalha em ações de conscientização para evitar quaisquer tipos de ligações indevidas.
2: O serviço conta com o projeto Educa SAMU, que busca conscientizar crianças e jovens sobre a importância do uso adequado do telefone de emergência. Mas esse alerta precisa chegar também aos adultos. Da mesma forma que os trotes, as ligações de importunação podem atrasar ou até impedir o atendimento de pessoas que precisam. E em caso de urgência e emergência, cada segundo conta e pode mudar o desfecho de uma vida.
1: A depender do conteúdo, as ligações podem configurar crimes como ameaça, injúria ou importunação sexual. A Companhia Águas de Joinville programou uma série de obras na rede de abastecimento ao longo desta semana, com possibilidade de interrupção temporária no fornecimento de água e interdições parciais no trânsito. Nesta segunda-feira, a partir das 8 da noite, será feita uma interligação de redes na rua Rui Barbosa, no bairro Costa e Silva. Também às 9 da noite, começa a desativação de uma antiga rede na rua Fátima, no bairro Itaúm. Os serviços seguem até às 5 da manhã de terça-feira e podem afetar o abastecimento nos bairros Costa e Silva, Itaúm e João Costa. Na terça-feira, haverá obras na rua 15 de Outubro, no bairro Rio Bonito, das 9 da manhã às 7 da noite, e na rua 15 de Novembro, no bairro América, das 9 da manhã às 4 da tarde. O abastecimento deve ser normalizado ainda na noite de terça-feira. Na quarta-feira, das 8 da manhã às 7 da noite, equipes trabalham na rua Minas Gerais, no bairro Morro do Meio, para interligação de redes e instalação de descarga. A Companhia Águas de Joinville orienta que os moradores das regiões afetadas economizem água durante os períodos de manutenção. Em casos de chuva ou condições climáticas desfavoráveis, as obras poderão ser reagendadas. A partir de amanhã, o cruzamento das ruas Índia e Desembargador Tavares Sobrinho, no bairro Boa Vista, será totalmente interditado para as obras de drenagem que fazem parte da preparação do acesso à futura Ponte Joinville. O bloqueio seguirá até às 6 horas da tarde de quarta-feira, dia 8, podendo se estender até quinta-feira, com acesso permitido apenas a moradores. Durante a intervenção, haverá desvios nas linhas de ônibus 0405 Góis Monteiro e 0042 Tupi Centro via Góis Monteiro. Essas serão desviadas pela rua São Leopoldo, que receberá 3 pontos provisórios de parada para embarque dos usuários. Pontos virtuais também serão incluídos no site ônibus.info. As obras incluem a implementação de nova rede de drenagem e melhorias na rede de abastecimento de água, com o apoio da Companhia Águas de Joinville. A Prefeitura orienta motoristas a utilizarem rotas alternativas, informa que novas frentes de trabalho poderão ser abertas conforme o andamento das obras de acesso à Ponte Joinville. Uma equipe da UDESC Joinville conquistou o segundo lugar na competição Ágora Experts, que reuniu professores e pesquisadores de 13 universidades de Santa Catarina e Paraná para transformar pesquisas acadêmicas em propostas de inovação com potencial de mercado. A etapa principal ocorreu nos dias 26 e 27 de junho, com atividades voltadas ao desenvolvimento de planos de inovação de negócio e palestras sobre empreendedorismo e inovação, incentivando a transformação de pesquisas em produtos com potencial de mercado. A equipe da UDESC apresentou a metodologia de ensino do projeto Estimulando Futuros, iniciativa que incentiva a participação feminina nas áreas de ciência, tecnologia, engenharia e matemática. Neste ano, o projeto atendeu mais de 90 meninas de 10 escolas catarinenses e garantiu à equipe segundo lugar na competição. Você ouviu o Boletim UDESC Notícias. Caroline Collin para a Rádio UDESC FM Joinville.
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0: 19 horas.
1: 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As notícias do governo federal que movimentaram o país no dia de hoje.
2: Olá, boa noite.
0: Boa noite para você que nos acompanha em todo o país.
2: Segunda-feira, 6 de julho de 2026.
0: Vamos ao destaque do dia na Voz do Brasil.
2: Estudantes podem se inscrever a partir de amanhã no ProUni, o programa Universidade para Todos.
0: A iniciativa seleciona quem busca uma vaga em uma instituição privada de ensino superior. Gabriela Noronha.
3: Para participar, o estudante deve ter cursado ensino médio em escola pública ou como bolsista integral em escola privada.
2: Imunização contra o HPV. Jovens de 15 a 19 anos podem se vacinar até dezembro.
0: Deve ser vacinado quem não recebeu o imunizante na idade recomendada ou não possui registro de vacinação. Nazi Brum.
4: A vacina também está disponível para grupos específicos, como pessoas vivendo com HIV, transplantados, pacientes oncológicos e usuários de PrEP, a profilaxia pré-exposição ao HIV.
2: Canal oferece escuta a jovens de forma humanizada.
0: Pode falar. Adolescentes podem receber de forma gratuita atendimento em saúde mental por meio de plataforma digital. Edinaldo Júnior.
5: A rede Pode Falar é um canal gratuito e anônimo que pode ser acessado pelo celular de maneira fácil, rápida e simples.
2: Hoje na apresentação da Voz do Brasil, eu, Mariana Jungmann e Luciano Seixas.
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2: Estudantes que desejem concorrer a bolsas de estudo em instituições de ensino privadas por meio do ProUni, o Programa Universidade para Todos, as inscrições começam amanhã e seguem até o final da semana.
0: As bolsas cobrem o equivalente à metade ou ao valor total da mensalidade do curso.
3: O programa Universidade para Todos oferece bolsas integrais e parciais em instituições privadas de ensino superior. Duas vezes ao ano são abertas as inscrições para a seleção de bolsistas. E quem quiser concorrer a uma vaga nesse segundo semestre deve ficar de olho nos prazos. As inscrições começam nesta terça-feira e vão até sexta-feira, dia 10 de julho. Para participar, o candidato precisa ter concluído o ensino médio, participado das edições de 2024 ou de 2025 do Enem, obtido no mínimo 450 pontos na média das 5 provas do exame e nota maior do que 0 na redação. Além disso, segundo o edital, o estudante deve ter cursado o ensino médio em escola pública ou como bolsista integral em escola privada. Para obter uma bolsa integral, a renda familiar bruta mensal por pessoa deve ser de até 1,5 salários. Já para as bolsas parciais, a renda familiar bruta mensal por integrante da família não pode ultrapassar 3 salários mínimos. Lembrando que professores da rede pública têm regras específicas de isenção de renda para licenciaturas. O resultado da primeira chamada será divulgado na próxima semana, em 15 de julho, enquanto a segunda chamada está prevista para 5 de agosto. As inscrições são gratuitas e devem ser feitas exclusivamente pelo site acessounico.mec.gov.br/ProUni. Gabriela Noronha para a Voz do Brasil.
2: E as inscrições para a Prova Nacional Docente 2026 foram prorrogadas até o dia 10 de julho.
0: O novo prazo também vale para solicitações de atendimento especializado e para o uso do nome social.
6: Para efetivar a inscrição, o candidato deve pagar a taxa de R$ 85,00 até o dia 14 de julho. Essa também é a data em que será divulgado o resultado das solicitações de atendimento especial. Em caso de negativa, os recursos podem ser apresentados pelos candidatos até 16 de julho. A aplicação da prova está mantida para o dia 20 de setembro e o resultado final será divulgado em 15 de dezembro. O exame é composto por duas partes, sendo uma voltada para a formação geral docente e outra para questões específicas de 21 áreas da licenciatura. A Prova Nacional Docente tem o objetivo de avaliar a formação dos profissionais que estão concluindo cursos de licenciatura em todo o país. Mas o resultado também pode ser usado como parte de processos seletivos em concursos públicos para a contratação de profissionais.

0: alcançado média mínima de 450 pontos nas provas, sem zerar a redação, e comprovar renda familiar de até 3 salários mínimos por pessoa.
1: O resultado da seleção vai ser divulgado em 30 de julho.
0: A inscrição para o FIES é gratuita e deve ser feita exclusivamente pela internet, no Portal Único de Acesso ao Ensino Superior, em acessounico.mec.gov.br.
1: A campanha de vacinação contra o papiloma vírus humano foi prorrogada até o dia 31 de dezembro.
0: O público-alvo são adolescentes e jovens de 15 a 19 anos e pessoas de grupos prioritários.
1: O imunizante está disponível nas unidades básicas de saúde de todo o país.
2: O objetivo da campanha é alcançar pessoas que não foram imunizadas na faixa etária recomendada ou que não possuem registro vacinal. O esquema previsto no calendário nacional de vacinação é indicado para meninas e meninos de 9 a 14 anos. Na estratégia de resgate, adolescentes e jovens de 15 a 19 anos poderão se vacinar de graça até 31 de dezembro, como explica Éder Gatti, diretor do Departamento do Programa Nacional de Imunizações.
3: A vacina ela é recomendada para pessoas de 9 a 14 anos na rotina, só que tem pessoas que já hoje estão com 15, 16, 17, 18, 19 anos que não foram vacinadas. Então nós demos a oportunidade dessas pessoas colocar a vacinação em dia.
2: A vacina também está disponível para grupos específicos, como pessoas vivendo com HIV, transplantados, pacientes oncológicos e usuários de PrEP, a profilaxia pré-exposição ao HIV. O papilomavírus humano, HPV, é uma infecção sexualmente transmissível e está associado a diferentes tipos de câncer, como os de colo do útero, boca e garganta. Após o encerramento da campanha em dezembro, a vacina continuará sendo oferecida de graça a crianças e adolescentes de 9 a 14 anos e grupos específicos. Os demais deverão ser vacinados em clínicas particulares. Reportagem Nazi Brum.
0: Atenção médicos de todo o país, estão abertas as inscrições para edital de contratação de especialistas para o SUS.
1: Ao todo, são disponibilizadas 1.138 vagas imediatas, que abrangem 309 municípios nas 5 regiões do país.
0: Entre as especialidades, a área de anestesiologia lidera a oferta de vagas com 290 no total.
1: E as demais estão distribuídas entre ecocardiografia, cirurgia geral, endoscopia digestiva, colonoscopia e oncologia clínica.
0: As inscrições devem ser feitas pela internet na plataforma da Unasus, no endereço acesso.unasus.gov.br.
1: 3 em cada 10 estudantes de 13 a 17 anos se sentem tristes sempre ou na maioria das vezes.
0: E 18,5% dos jovens pensam que a vida não vale a pena ser vivida. É o que aponta o IBGE.
1: Para criar um espaço de escuta e encaminhar esses adolescentes ao atendimento psicossocial no SUS, os jovens contam com a rede Pode Falar.
4: Um canal de escuta acolhedora e sem julgamentos. Essa é a rede Pode Falar, que atende adolescentes e jovens de 13 a 24 anos em emergências psíquicas e emocionais. De acordo com o IBGE, 3 em cada 10 estudantes de 13 a 17 anos se sentem tristes sempre ou na maioria das vezes. 42,9% dos alunos responderam que se sentem irritados, nervosos ou mal-humorados por qualquer coisa. 18,5% pensam sempre ou na maioria das vezes que a vida não vale a pena ser vivida. Os dados são da Pesquisa Nacional de Saúde Escolar, divulgados esse ano. A Rede Pode Falar é um canal gratuito e anônimo que pode ser acessado pelo celular de maneira fácil, rápida e simples. A vice-coordenadora Marina Oliveira fala sobre a importância do projeto.
5: Ele usa a internet, né, usa a possibilidade do online para chegar a adolescentes do Brasil inteiro. E, ao mesmo tempo, ele facilita a escuta acolhedora desses adolescentes jovens, né, por ter esse sigilo e essa coisa anônima garantida. Ela fica muito mais à vontade para se abrir.
4: Atualmente, 20 instituições compõem a rede Pode Falar em todo o país. As equipes de atendimento são formadas por estudantes de graduação de diversas áreas do conhecimento que são supervisionados por docentes. Todos eles passam por um processo contínuo de formação em saúde mental. Lucas Bonfim, de 31 anos, é um dos atendentes. Estudante de engenharia química na Universidade Federal de Sergipe, ele integra a equipe desde o início deste ano. Mesmo o curso não sendo da área da saúde, ele acredita que o trabalho complementa a sua formação e fala

0: sobre a importância da experiência de escuta.
1: O objetivo do projeto realmente é escutar, a gente conseguir acolher e escutar o que a pessoa tem a falar.
0: A Rede Pode Falar funciona como uma espécie de porta de entrada digital para o atendimento psicossocial do SUS, como explica o diretor do Departamento de Saúde Mental, Álcool e Outras Drogas do Ministério da Saúde, Marcelo Kimati.
2: Ele pode criar uma porta de entrada da mesma forma que a gente criou com pessoas com problemas com jogos e apostas, que ela é feita em pequena escala, mas que ele é muito bem avaliado, ele é muito bem sucedido onde ele é aplicado e articular isso à rede de atenção psicossocial.
0: A Rede Pode Falar está disponível pelo site podefalar.org.br e também pelo WhatsApp ou Telegram. Com locução de Edinaldo Júnior, reportagem Luciana Colares de Holanda.
3: O telefone para atendimento no WhatsApp é o 6199-660-8843.
4: E no Telegram, o nome de usuário é @podefalar.
3: E está disponível na plataforma da Universidade Aberta do SUS, curso em saúde de populações expostas a agrotóxicos.
4: A formação é feita à distância e voltada a profissionais do Sistema Único de Saúde e a demais interessados no tema.
3: O curso reúne conteúdos sobre vigilância em saúde, incluindo identificação e monitoramento de situações de exposição a agrotóxicos.
4: As inscrições podem ser realizadas diretamente na plataforma da universidade no endereço unasus.gov.br.
3: Para muita gente, viajar de avião pode ser sinônimo de comodidade, mas...
4: Mas, para outras pessoas, o transporte aéreo pode resultar em muita dor de cabeça.
3: Por isso, a Agência Nacional de Aviação Civil criou uma plataforma para registrar reclamações sobre serviços prestados pelas empresas aéreas.
5: Quem precisar registrar uma reclamação sobre serviços prestados por empresas aéreas pode utilizar a plataforma ANAC Passageiro. O acesso é feito com uma conta gov.br e permite enviar manifestações à Agência Nacional de Aviação Civil, ANAC, acompanhar o andamento do atendimento e avaliar a resposta apresentada pela empresa. Durante o processo, a reclamação é encaminhada à companhia aérea, que responde ao passageiro dentro do prazo previsto pela regulamentação da ANAC. O sistema também permite a troca de informações entre as partes até a conclusão do atendimento. Além do registro de reclamações, a plataforma disponibiliza um painel público com indicadores sobre atendimento das empresas participantes. Os usuários podem consultar informações por companhia aérea, período e nacionalidade da empresa, além dos assuntos mais frequentes, registrados pelos passageiros. Dilson Santa Fé, para a Voz do Brasil.
4: Cidadão pode conhecer mais sobre seus direitos na hora de ir às compras.
3: A Secretaria Nacional do Consumidor está com inscrições abertas para mais de 30 cursos gratuitos e totalmente online.
6: A iniciativa, realizada em parceria com a Universidade de Brasília, busca ampliar o acesso à informação e fortalecer a proteção dos direitos do consumidor. Entre os temas disponíveis estão práticas abusivas, proteção contratual, proteção de dados pessoais, consumo seguro, educação financeira e prevenção ao superendividamento. A coordenadora da Escola Nacional de Defesa do Consumidor, Ana Cláudia Santana, destaca que os cursos são uma oportunidade de formar cidadãos com um padrão de consumo mais consciente.
7: A plataforma é disponível para pessoas a partir de 16 anos, então é uma possibilidade de que na descoberta, né, ali da sua identidade, da sua cidadania, ela consiga descobrir de forma consciente a utilização, né, dos seus recursos financeiros.
6: Um dos destaques é o curso voltado para as bets, que vai abordar os direitos dos consumidores diante do mercado regulado de apostas de cota fixa e os impactos das novas relações de consumo envolvendo o setor. Para Ana Cláudia Santana, o crescimento das plataformas de apostas virtuais trouxe a necessidade do cidadão se informar e conhecer os riscos que envolvem a prática.
7: Temos o curso de bets, né, de capacitação para conhecer qual a funcionalidade dessa, e o registro legal dessas empresas que estão crescendo aí cada vez mais e de forma ilegal, então a gente precisa fazer isso. O crescimento é absurdo, a comunicação com o cidadão para que a utilização desse aplicativos de jogos sejam conscientes, né, informe do risco.
6: As inscrições estão abertas até 20 de julho pelo portal da Escola Nacional de Defesa do Consumidor. Os cursos são online e gratuitos e as aulas começam no dia 27 deste mês. Reportagem Thaís de Araújo.
4: Lembrando, as inscrições devem ser feitas na plataforma da Escola Nacional de Defesa do Consumidor, no endereço ead.defesadoconsumidor.mj.gov.br.
3: Ajuda humanitária. Brasil envia carregamento com vacinas à Venezuela para vítimas de terremoto.
4: Repórter Lucília Araújo tem mais informações.
6: Uma remessa com 350 mil doses de vacinas foi enviada no último sábado, dia 4, à Venezuela, para apoiar as ações de resposta em saúde após os terremotos que atingiram o país. A carga reúne 100 mil doses da vacina contra a febre amarela e 250 mil doses da vacina contra a raiva canina, destinadas ao controle de doenças em situações de emergência. Segundo o Ministério da Saúde, as vacinas enviadas não comprometem o abastecimento do Sistema Único de Saúde, o SUS. O transporte foi realizado em voo humanitário com chegada neste domingo, dia 5, para distribuição das doses. Desde o dia 24 de junho, foram confirmados 2.645 mortos e 12.666 feridos. O governo venezuelano já registrou 86.117 famílias afetadas e 15.050 desalojadas. Até agora, 885 edifícios foram afetados e outros 189 desabaram. Lucília Araújo para a Voz do Brasil.
3: Na época de reprodução dos peixes, a pesca é proibida para garantir a preservação das espécies.
4: Durante o período que é chamado de defeso, os pescadores têm direito a um seguro.
3: O pagamento tem início amanhã.
8: O Instituto Nacional do Seguro Social, o INSS, começa no dia 7 de julho o pagamento do seguro defeso para mais de 149.500 pescadores artesanais. Os benefícios referentes aos períodos de defeso anteriores a 2026 vão ser depositados em parcela única para quem já teve o direito reconhecido. Os pescadores que aguardavam apenas a liberação dos recursos podem consultar a situação do pagamento pelo aplicativo Carteira de Trabalho Digital ou pelo portal Emprega Brasil. Já quem ainda tem o pedido em análise deve acompanhar o processo pelo Meu INSS ou pela Central 135. Os benefícios aprovados posteriormente vão ser pagos nos próximos lotes.
9: Claudimário Carvalho, para a Voz do Brasil.
4: Estão abertos 5 editais do CNPq voltados para a equidade étnica, de raça e de gênero.
3: As chamadas também incentivam a produção de conhecimento sobre desigualdades.
4: Saiba quem pode participar e até quando é possível se inscrever na reportagem de Graziele Bezerra.
6: O Conselho Nacional de Desenvolvimento Científico e Tecnológico, CNPq, está com 5 chamadas públicas abertas, além de 2 projetos voltados ao tema da equidade étnica, racial e de gênero na ciência brasileira. O presidente do CNPq, Olival Freire Júnior, destacou o conteúdo dos editais.
10: E esses 5 editais, eles têm muito de ações tipicamente educacionais voltadas para a inclusão na área de ciência, tecnologia, engenharia, mas tem algumas ações que são voltadas especificamente para a produção de mais conhecimento, conhecimento novo, conhecimento de qualidade sobre esses problemas que têm que ser enfrentados, tanto quanto os problemas de saúde pública, os problemas do petróleo, os problemas da agricultura e tantos outros.
6: Com inscrições abertas até 10 de agosto, a chamada pública Asas para o Futuro é voltada para a inserção de mulheres de 15 a 29 anos no mercado de trabalho. Já a segunda edição da chamada Atlânticas está com inscrições até 30 de setembro e concederá bolsas no exterior para cientistas negras, indígenas, quilombolas e ciganas. Em outra vertente, o projeto Inspiração é destinado à formação de jovens negras na área da indústria da energia. O programa Lélia Gonçalves vai financiar pesquisas sobre desigualdades étnico-raciais. Também há um edital para fortalecer o Sistema Nacional de Promoção da Igualdade Racial. Serão desenvolvidos ainda projetos voltados para a rede de pesquisa em igualdade racial e para ações afirmativas do Instituto Rio Branco, com concessão de bolsas para pessoas negras candidatas aos concursos de ingresso na diplomacia. As informações completas e os editais estão em gov.br/CNPq.
11: Reportagem Graziele Bezerra.
3: Estão abertas as inscrições para o edital BNDES Periferias Fortes Nordeste.
4: A iniciativa é voltada a organizações da sociedade civil que atuam em favelas e comunidades periféricas da região para atender a população que vive nesses locais.
12: O objetivo é fortalecer organizações da sociedade civil e coletivos ainda não formalizados que atuam em favelas e comunidades periféricas da região. Lançado em parceria com o Instituto ECLOS, o edital vai selecionar 85 iniciativas nos estados de Alagoas, Bahia, Ceará, Paraíba, Pernambuco, Piauí, Rio Grande do Norte e Sergipe. As organizações selecionadas vão participar de uma jornada de desenvolvimento institucional executada pelo Instituto ECLOS, com capacitações, mentorias especializadas, apoio à formalização e acesso a recursos financeiros de até R$100 mil, no caso das organizações de pequeno porte, e de até R$300 mil para as organizações de médio porte. É o que explica a chefe do Departamento de Inclusão Produtiva e Educação do BNDES, Celina Rangel Tura.
13: Vão receber recursos para desenvolver os projetos, que os planos de negócio que vão ser construídos a partir dessa capacitação e mentoria. O recurso é livre para onde essa instituição entende que vai fortalecer institucionalmente a sua capacidade de executar melhores projetos, captar mais recursos, e aí são vários objetivos que a gente quer.
12: Podem participar do edital BNDES Periferias Fortes Nordeste, organizações sem fins lucrativos formalizadas e coletivos ainda não formalizados, desde que tenham histórico comprovado de atuação em seus territórios. As iniciativas devem promover benefícios para populações de baixa renda, principalmente em áreas como geração de emprego e renda, educação, saúde, esporte e justiça, entre outras. As inscrições estão abertas até o dia 12 de agosto no site eclos.org/periferias-fortes. Atenção para como se escreve ECLOS. E-K-L-O-O-S. Reportagem André de Barros Lima.
3: A Defesa Civil Nacional reconheceu a situação de emergência em mais 77 cidades atingidas por desastres.
4: Podem obter reconhecimentos cidades que sofreram com secas ou fortes chuvas.
14: A maior parte dos municípios teve emergência declarada por estiagem. Já Icatu, no Maranhão, e Goiânia, em Pernambuco, foram castigadas por fortes chuvas, enquanto Piauí, em Minas Gerais, obteve o reconhecimento federal por queda de granizo. Cidades com reconhecimento federal de situação de emergência ou de estado de calamidade pública podem solicitar recursos ao Ministério da Integração e do Desenvolvimento Regional. A solicitação deve ser feita por meio do Sistema Integrado de Informações sobre Desastres. A Defesa Civil Nacional oferece uma série de cursos à distância para habilitar e qualificar agentes municipais e estaduais para o uso do sistema. Natália Kuzlik, para a Voz do Brasil.
3: Foi autorizada a realização de concursos públicos para a Receita Federal e o Banco Central.
4: Juntas, as seleções vão oferecer 316 vagas para cargos de nível médio e superior. São 146 vagas para a Receita e 170 para o Banco Central.
3: Os editais devem ser lançados em até 6 meses.
4: O prazo mínimo entre a publicação do edital e a aplicação da primeira prova é de 2 meses.
3: E essas foram as notícias do Governo do Brasil.
4: Uma realização da Secretaria de Comunicação Social da Presidência da República.
3: Com produção da Empresa Brasil de Comunicação.
4: E agora com as notícias do Poder Judiciário e do Congresso Nacional. Boa noite.
3: Uma boa noite e até amanhã.
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17: Tribunais devem prestar informações ao STF sobre pagamentos a magistrados.
18: STJ nega validade a testamento por e-mail sem assinatura e sem testemunhas.
17: Defeso eleitoral impõe limites a agentes públicos a 3 meses das eleições 2026.
18: Boa noite, eu sou Arthur Filho.
17: E eu sou Walter Lima.
18: Tribunais de 6 estados e do Distrito Federal têm até 48 horas para prestar informações ao Supremo Tribunal Federal sobre pagamentos a magistrados.
17: As decisões foram tomadas em vários processos diferentes de relatoria dos ministros Alexandre de Moraes, Flávio Dino, Cristiano Zanin e Gilmar Mendes. Repórter Marcelo Della Libera.
19: No documento assinado nesta segunda-feira, os ministros determinaram que os presidentes dos Tribunais de Justiça do Distrito Federal, Goiás, Maranhão, Paraná, Rio de Janeiro, Rio Grande do Norte e Rondônia prestem informações detalhadas sobre os valores e verbas pagas a magistrados da ativa, aposentados e pensionistas nos meses de abril, maio, junho e julho deste ano, com a discriminação das verbas remuneratórias e indenizatórias. Também deverão encaminhar cópias das folhas de pagamento referentes a esse período. Nas três ações, os ministros citaram uma notícia divulgada pela imprensa nesta segunda-feira, segundo a qual alguns tribunais teriam autorizado pagamentos remuneratórios e indenizatórios em desacordo com os parâmetros definidos pelo Supremo. Diante dessas informações, a Corte determinou a adoção imediata de providências para verificar eventual descumprimento da própria decisão.
18: E-mail sem assinatura e sem testemunhas não pode ser reconhecido como testamento particular.
17: Essa conclusão é do STJ. Fátima Uchoa.
20: Um homem pediu a abertura, o registro e o cumprimento de suposto testamento contido em mensagem eletrônica programada para ser enviada 2 dias após a morte da remetente, que havia tirado a própria vida. No texto, ela manifestava o desejo de destinar aplicações financeiras a ele, amigo próximo, e parte dos recursos à entidade de caridade. A Justiça de São Paulo extinguiu o processo sem resolução do mérito. A terceira turma do STJ manteve essa decisão, considerando que, embora seja possível flexibilizar algumas formalidades dos testamentos particulares para preservar a vontade do testador, isso não é possível sem assinatura ou outro meio seguro que confirme a autoria e validade do documento. O relator foi o ministro Moura Ribeiro.
18: Defesa eleitoral impõe limites a agentes públicos.
17: As regras começam a valer faltando 3 meses para as eleições 2026. Mariana Fabre.
21: Entraram em vigor no último sábado, 4 de julho, as principais restrições destinadas a agentes públicos no chamado defesa eleitoral. As regras para a administração pública buscam assegurar a igualdade de oportunidades entre as candidaturas. Está proibido nomear, contratar, dispensar sem justa causa ou transferir servidores públicos, transferir voluntariamente recursos da União aos estados e dos estados aos municípios, fazer publicidade institucional e pronunciamentos em rede de rádio e TV, contratar shows para inauguração de obras e nem comparecer a essas inaugurações. Canais oficiais também precisam omitir nomes, imagens ou slogans de autoridades que estejam em campanha eleitoral. As regras completas estão em tse.jus.br.
18: Legislação e jurisprudência trabalhista buscam combater a discriminação contra trabalhadores que sofrem com o alcoolismo. Além de comprometer o desempenho profissional, a saúde física e mental, a doença pode resultar em dispensa discriminatória.
17: Embora a dependência possa evoluir de forma silenciosa, ela causa a diminuição da produtividade, faltas repetidas sem justificativas, violência como assédio moral e agressões e aposentadoria precoce.
18: Quando a empresa tem conhecimento da condição, a demissão pode ser considerada discriminatória, de acordo com a súmula 443 do Tribunal Superior do Trabalho.
17: Só em 2025, dos mais de 522 mil processos julgados no TST, 3.641 foram sobre esta situação.
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18: A você, uma boa noite.
17: E até amanhã.
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22: Eu sou Paula Groba.
23: E eu sou Ricardo Nakaoka.
22: E estes são os destaques de hoje do Jornal do Senado, que começa agora.
0: Plenário analisa pena maior para violência sexual digital contra crianças.
1: Violência contra jornalistas nas eleições preocupa especialistas.
0: Prorrogadas MPs que tratam da taxa das blusinhas e de subsídios aos combustíveis.
2: Boa noite.
23: Boa noite.
2: Garantir mais recursos para ações voltadas à infância e à adolescência pode passar a ser uma prioridade no orçamento público.
23: A Comissão de Direitos Humanos do Senado aprovou um projeto que inclui políticas para crianças e adolescentes entre os investimentos obrigatórios das emendas de bancada estadual. Os detalhes com o repórter Rodrigo Rezende.
24: As emendas de bancadas estaduais são recursos do orçamento direcionados coletivamente por deputados e senadores de um mesmo estado para áreas consideradas prioritárias. A lei já prevê uma lista de setores preferenciais e um projeto da senadora Damares Alves, do Republicanos do Distrito Federal, aprovado na Comissão de Direitos Humanos, inclui políticas públicas para crianças e adolescentes entre as urgências. O relator, senador Eduardo Girão, do Novo do Ceará, foi favorável ao projeto. Ele teve seu relatório lido na CDH pelo senador astronauta Marcos Pontes, do PL de São Paulo.
25: Ao prever expressamente as políticas públicas direcionadas a crianças e adolescentes nas ações prioritárias das emendas de bancada estadual, a proposição corrige lacuna significativa e assegura a alocação de recursos indispensáveis à promoção da dignidade e desenvolvimento pleno deste grupo vulnerável.
24: O projeto segue para análise da Comissão de Assuntos Econômicos.
2: A proteção de direitos humanos de crianças e adolescentes também foi tema de um debate na comissão.
23: Os convidados discutiram medidas para aprimorar as políticas públicas voltadas à infância e à juventude. Repórter César Mendes.
26: No debate da Comissão de Direitos Humanos, Juliana de Souza Nunes, do Instituto Mãos Solidárias, que atua no Distrito Federal, contou um pouco da sua própria história de vítima de violência.
27: Eu fui abusada pelo meu padrasto. O delegado, ele me olhou e falou o seguinte para mim: você sabe que seu padrasto, ele pode sair. Sabe o que eu senti naquele momento? Que não tinha proteção.
26: A senadora Damares Alves, do Republicanos do Distrito Federal, revelou ter sido ela também vítima de violência infantil.
28: A violência que sofremos na infância, ela não nos define, são as nossas escolhas. Eu também sou sobrevivente da violência.
26: Para a juíza Cati do Prado, o maior desafio do Brasil na proteção de crianças e adolescentes é transformar o sistema normativo em direitos efetivamente vividos. Renato Godoy, do Instituto Alana, defendeu a aprovação do projeto da deputada Laura Carneiro, do PSD do Rio de Janeiro, que assegura o direito das crianças à natureza, em análise na Comissão de Meio Ambiente.
2: E o Senado pode dar um novo passo no combate à violência sexual contra crianças e adolescentes na internet. Os senadores analisam nesta terça-feira um projeto que endurece as penas para esses crimes, inclusive quando há uso de inteligência artificial, e cria novos instrumentos para acelerar as investigações.
23: Outro projeto em análise no plenário nesta semana amplia a divulgação do Ligue 180, canal de atendimento e denúncia de casos de violência contra a mulher. A reportagem é de Pedro Pincer.
29: O Senado pode votar esta semana uma proposta que prevê punições mais duras para a violência sexual digital contra crianças e adolescentes, inclusive nos casos em que é utilizada a inteligência artificial. A pena atual para quem adquire, possui ou armazena material com violência sexual é de 1 a 4 anos de reclusão e multa. O projeto aumenta essa punição para 3 a 6 anos de reclusão e multa. A senadora Damares Alves, do Republicanos do Distrito Federal, deu mais detalhes.
30: Nós vamos dar com esse projeto poder aos policiais de retirar imediatamente essa live do ar. Nós vamos dar poder com esse projeto que o agente policial, o delegado, imediatamente haja na hora de identificar uma imagem no mundo online de abuso de violência sexual contra criança e adolescente.
29: Também pode ser votada a proposta que estabelece diretrizes para as atividades de inteligência no Brasil, definindo conceitos, funções e procedimentos para obtenção, análise e disseminação de informações. Outros itens na pauta da semana tratam da transferência automática do valor da pensão alimentícia diretamente para a conta do beneficiário ou do seu representante legal, da obrigatoriedade da divulgação do serviço telefônico de denúncias de violência contra a mulher, o Ligue 180, e de um acordo de coprodução cinematográfica entre Brasil e China.
2: E o presidente do Senado, Davi Alcolumbre, prorrogou por mais 60 dias a validade de 2 medidas provisórias editadas pelo governo federal. Uma Uma delas acaba com o imposto de importação sobre compras internacionais de até 50 dólares, conhecido como taxa das blusinhas.
23: A outra concede subvenções a produtores e importadores de combustíveis derivados de petróleo. Com a prorrogação, o Congresso terá até o fim de setembro para votar as duas propostas.
2: A segurança dos jornalistas na cobertura das eleições gerais de 2026 foi debatida no Conselho de Comunicação Social do Congresso.
23: A audiência destacou as medidas de proteção desses profissionais. Repórter Patrícia Oliveira.
4: Os participantes enfatizaram o ambiente hostil que marca a atuação da imprensa nesse período dentro e fora das redes sociais. Entre 2010 e 2022, ao menos 35 jornalistas foram assassinados no Brasil. O repórter Pedro Rafael Vilela destacou que nas coberturas eleitorais, muitas ameaças partem dos próprios políticos e assessores.
5: É retirar assuntos da agenda pública por meio da intimidação. Por isso que a violência contra jornalistas tem essa dimensão política, né? Ela busca restringir a circulação de informações de interesse coletivo.
4: Daniele Reis, do Observatório da Violência contra Jornalistas, detalhou o protocolo de recebimento de denúncias e investigação dos crimes.
6: Ele institui procedimentos de preservação de prova, inclusive as provas digitais, de escuta adequada, de sigilo das fontes, com vistas à redução da impunidade.
4: Para registrar violações à liberdade de imprensa, as denúncias podem ser enviadas diretamente pelos canais oficiais do Ministério da Justiça e Segurança Pública.
2: O senador Eduardo Girão, do Novo do Ceará, defendeu a revisão da legislação sobre as bets e medidas mais rígidas para conter a expansão das apostas. Segundo ele, o crescimento do setor tem provocado graves impactos sociais e econômicos e a proibição da atividade seria a forma mais eficaz de proteger a população.
23: Os impactos das apostas esportivas no Brasil foram debatidos em audiência pública conjunta das Comissões de Direitos Humanos e de Assuntos Sociais. De acordo com o parlamentar, o encontro reuniu representantes do governo, especialistas e entidades da sociedade civil para discutir medidas de enfrentamento aos prejuízos causados pelas bets.
7: Infelizmente, falta de aviso não foi. Nós votamos contra, fomos minoria, mas temos que consertar. O Senado tem que consertar isso, no meu modo de entender, proibindo a jogatina, qualquer que seja, no nosso território nacional.
2: Já o senador Romário, do PL do Rio de Janeiro, defendeu por videoconferência a aprovação da PEC, que acaba com a escala de trabalho 6-1.
23: O parlamentar que acompanha a Copa do Mundo nos Estados Unidos disse que não se licenciou do mandato para poder votar a favor da proposta, caso ela entre na pauta do plenário do Senado.
2: Todos os anos, milhares de peregrinos percorrem a pé ou de bicicleta o caminho da fé em direção ao Santuário de Aparecida. Agora, esse percurso passa a ter reconhecimento oficial como roteiro turístico.
23: A lei sancionada pelo governo e de autoria do senador astronauta Marcos Pontes fortalece o turismo religioso, cultural e rural em mais de 70 cidades de Minas Gerais e São Paulo. Os detalhes com o repórter Henrique Nascimento.
8: O Caminho da Fé agora é reconhecido oficialmente como roteiro turístico. A rota reúne mais de 70 cidades de Minas Gerais e de São Paulo e tem como destino o Santuário Nacional de Nossa Senhora Aparecida, em Aparecida, no interior paulista. A lei teve origem em projeto do senador astronauta Marcos Pontes, do PL de São Paulo. Para ele, o reconhecimento pode atrair investimentos e melhorar a estrutura para os peregrinos.
9: Isso vai atrair investimentos para essas cidades, mais negócios, mais possibilidades de desenvolvimento. Nós vemos na Europa o caminho de Compostela e por que não a gente ter todo esse desenvolvimento no nosso país também.
8: O ramal principal começa em Águas da Prata, passa por cidades mineiras e paulistas e segue até Aparecida. Segundo a Polícia Rodoviária Federal, cerca de 39 mil romeiros passaram pela rodovia Presidente Dutra em 2025, no feriado de Nossa Senhora Aparecida.
23: Com edição de Paula Groba e trabalhos técnicos de João Lira, o Jornal do Senado fica por aqui. Acompanhe agora as notícias da Câmara dos Deputados. Boa noite.
2: Boa noite e até amanhã.
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3: avança a proposta sobre a adaptação de moradias às pessoas com deficiência.
10: A comissão aprova prioridade para cidades atingidas por eventos climáticos.
3: Deputados analisam criação de Força Nacional para o combate a desastres.
11: Boa noite. O projeto que institui agrupamento especial de bombeiros para combater catástrofes avança na Câmara. A repórter Maria Neves tem as informações.
12: A Comissão de Segurança Pública da Câmara aprovou o projeto do deputado Lúcio Moschini, de Rondônia, que institui uma Força Nacional Integrada de Combate a Emergências. Essa força será composta por bombeiros militares estaduais que deverão receber treinamento especializado para enfrentar qualquer tipo de desastre. Pelo texto aprovado, a Mobilização Nacional de Resposta Integrada em Desastres funcionará em regime de cooperação entre a União e os Estados. Assim como ocorre atualmente com a Força Nacional de Segurança Pública, a Unidade Especial de Bombeiros deverá ser acionada pelo governador do estado atingido pela catástrofe. A atuação do grupo também poderá ser solicitada por um ministro de Estado. Como explica Lúcio Moschini, o objetivo da proposta é equipar o país com um grupo de socorro treinado e com comando centralizado, capaz de dar respostas rápidas em casos de emergências.
13: Essa instituição, ela tem que ter CNPJ, ela tem que ter estrutura organizacional, ela tem que ter treinamento, tem que ter comandante e não precisa de fazer nenhum concurso. Basta que os estados se habilitem para fazer parte dessa Força Nacional, envie seus membros. Esses membros serão treinados dentro de uma instituição totalmente regulamentada, com hierarquia. E quando sim houver a necessidade, essa Força Nacional será acionada, vai tomar as providências necessárias de acordo com o desastre.
12: Ainda de acordo com o projeto aprovado, a gestão e o treinamento do grupo serão compartilhados entre os Ministérios da Integração, do Meio Ambiente e da Justiça e Segurança Pública. O financiamento virá de recursos do Fundo Nacional de Segurança Pública, do orçamento do Previfogo, que é o Centro Nacional de Prevenção e Combate aos Incêndios Florestais, e do Sistema Nacional de Defesa Civil. Na Comissão de Segurança Pública, o relator, deputado delegado Bruno Lima, de São Paulo, promoveu pequenas mudanças no texto. Dentre elas, alterou o nome do Grupamento Especial de Bombeiros. O texto inicial previa Brigada de Mobilização Nacional. Foi o relator que propôs renomear o grupo para Mobilização Nacional de Resposta Integrada em Desastres. Segundo o delegado Bruno Lima, a alteração visa adequar a iniciativa à realidade federativa e ao Sistema Nacional de Proteção e Defesa Civil. O projeto ainda passará pela análise de 4 comissões da Câmara. Se aprovado, terá de passar também pelo Senado antes de virar lei. Da Rádio Câmara de Brasília, Maria Neves.
14: Meio Ambiente.
3: Comissão aprova a proposta que prioriza municípios atingidos por desastre climático em emendas de bancadas. Vamos saber mais sobre a matéria com a repórter Júlia Lopes.
17: A Comissão de Integração Nacional e Desenvolvimento Regional da Câmara dos Deputados aprovou o projeto de lei complementar que determina prioridade nas emendas de bancada estadual ao orçamento federal para os municípios atingidos por calamidades climáticas reconhecidas pela Defesa Civil Estadual nos últimos 5 anos. As emendas de bancada são destinadas a projetos estruturantes nos estados e no Distrito Federal. Pelo texto aprovado, os recursos poderão ser direcionados a obras de infraestrutura mais resilientes, com uso de tecnologias inovadoras, sistemas eficientes de drenagem, materiais mais duráveis e soluções de energia limpa, reduzindo os impactos de eventos climáticos extremos. O relator do projeto, o deputado Gabriel Nunes, do PSD da Bahia, destacou a importância da correta distribuição desses recursos para fortalecer os municípios mais vulneráveis.
0: Os municípios afetados com problemas climáticos têm diversos problemas para enfrentar. E, naturalmente, a celeridade dos recursos faz com que os prefeitos possam planejar, né, a reconstrução do seu município, possa fazer com que os recursos cheguem na ponta.
17: A proposta também ressalta que infraestruturas adaptadas às novas realidades climáticas ajudam a proteger vidas e patrimônios, além de atrair investimentos, gerar empregos e fortalecer o desenvolvimento local. Em janeiro deste ano, o Ministério da Integração e do Desenvolvimento Regional reconheceu a situação de emergência em 137 cidades afetadas por desastres, como estiagem, seca, vendavais, granizo, inundações e incêndios florestais. O Ministério lembra que municípios com reconhecimento federal de emergência ou calamidade pública podem solicitar recursos para ações de defesa civil por meio do Sistema Integrado de Informações sobre Desastres. A proposta altera a Lei Complementar 210 de 2024, que trata da apresentação e execução das emendas ao orçamento, e agora segue para análise na Comissão de Finanças e Tributação. Da Rádio Câmara de Brasília, Júlia Lopes.
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14: Ciência e tecnologia.
11: Helder Salomão, do PT do Espírito Santo, manifesta apoio ao projeto que proíbe as apostas esportivas online, conhecidas como bets. O parlamentar alega que esse tipo de jogo provoca endividamento, dependência psicológica e problemas de saúde mental.
3: Na avaliação de Helder Salomão, a regulamentação das plataformas digitais é um passo importante para combater práticas que prejudicam as famílias brasileiras. Para ele, a regulação das redes sociais não restringe a liberdade de expressão, mas coíbe o cometimento de crimes digitais.
11: Sargento Faur, do PL do Paraná, também critica as apostas online e ressalta que votou contra a proposta que regulamentou o setor. Segundo o parlamentar, as bets provocam o endividamento e prejuízos financeiros para muitas famílias brasileiras.
3: Sargento Faur alerta ainda para os riscos do jogo compulsivo. O deputado orienta pessoas com sinais de dependência a buscar ajuda profissional.
14: Educação.
11: Ranieri Paulino, do Republicanos, defende a criação da Universidade Federal do Brejo, com sede em Guarabira, na Paraíba. Segundo ele, a instituição atenderia uma demanda histórica da região e pode ampliar o acesso ao ensino superior público, além de impulsionar o desenvolvimento local.
3: Ranieri Paulino propõe ainda que o Hospital Regional Antônio Paulino Filho funcione como hospital-escola. Ele argumenta que a iniciativa contribui para qualificar o atendimento no SUS e ampliar a oferta de médicos e enfermeiros no interior da Paraíba.
14: Habitação.
11: Comissão da Câmara aprova a proposta que prioriza a adaptação de moradias para pessoas com deficiência em programas habitacionais. A repórter Sofia Peçanha tem mais informações sobre a iniciativa.
19: A Comissão de Defesa dos Direitos das Pessoas com Deficiência aprovou o projeto que sugere moradias extras para pessoas com deficiência em caso de alta demanda em programas habitacionais. A proposta altera o Estatuto da Pessoa com Deficiência, que, anteriormente, priorizava a pessoa com deficiência ou seu responsável na aquisição de imóvel para moradia própria, sendo reservados, no mínimo, 3% das unidades habitacionais. O autor do projeto, o deputado Fausto Júnior, do União do Amazonas, entende que não se trata apenas do direito à moradia, mas sim do direito à moradia digna, ou seja, um lar que seja seguro, saudável, habitável e acessível em todos os aspectos. O projeto sugere que a alteração não modifique o percentual mínimo de 3% estabelecido por lei, já que cada programa habitacional apresenta demandas específicas. O texto alerta que o aumento desse percentual poderia gerar custos desnecessários aos entes federativos, sem garantir que todas as necessidades fossem efetivamente atendidas. Dessa forma, a medida propõe que, caso haja demanda superior ao mínimo estabelecido, o responsável pelo programa habitacional, promova as adaptações necessárias em unidades já construídas ou em construção, garantindo assim que todas as pessoas com deficiência interessadas sejam atendidas. O deputado Duarte Júnior do Maranhão, relator na comissão, reforçou que em relação a edificações multifamiliares, o estatuto já prevê que a pessoa com deficiência e seu responsável tenham acessibilidade garantida nas áreas de uso comum e nas unidades habitacionais.
5: Garantir que essas construções sejam acessíveis. Mais recentemente a gente aprovou algumas alterações no programa Minha Casa Minha Vida e um ponto que foi inserido foi exatamente esse, para que tivesse a certeza inequívoca de que essas construções fossem acessíveis e as pessoas com deficiência, no caso das moradias verticais, nos prédios, pudessem ter ali os primeiros andares, os térreos, priorização das pessoas com deficiência.
19: O direito à moradia é um direito social assegurado pela Constituição Federal e pela Declaração Universal dos Direitos Humanos da ONU, que abrange diversos fatores, como habitabilidade, acessibilidade, localização adequada, infraestrutura, dentre outros. Agora, o projeto que sugere moradias extras para pessoas com deficiência em caso de alta demanda em programas habitacionais segue para a Comissão de Constituição e Justiça. Da Rádio Câmara de Brasília, Sofia Peçanha.
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21: Votação.
3: Fernanda Melchiona, do PSOL do Rio Grande do Sul, critica parte da oposição por obstruir a votação do projeto que tipifica o crime de misoginia. A deputada considera que a medida é um instrumento de combate à violência e ao discurso de ódio contra as mulheres.
11: Fernanda Melchiona também cobra o avanço de outras pautas em tramitação no Congresso, como a instalação da CPMI sobre o Banco Master e a votação do projeto que prevê a redução da escala de trabalho. Para ela, essas propostas respondem a demandas relevantes da sociedade.
3: Ismael, do PL de Santa Catarina, manifesta preocupação com a proposta que cria o crime de misoginia. Na avaliação do deputado, a redação da proposta pode gerar interpretações amplas e afetar direitos como a liberdade de expressão religiosa, de consciência e de ensino.
11: Ismael defende, então, o fortalecimento das políticas de prevenção e enfrentamento à violência contra as mulheres, com ampliação da rede de acolhimento, capacitação de agentes públicos, produção de dados, apoio às vítimas e campanhas de conscientização.
3: Carla Dixon, do PL do Rio Grande do Norte, defende projeto que cria o auxílio financeiro mensal para mães atípicas. Na explicação da deputada, a medida oferece apoio financeiro às mães que deixam o trabalho para cuidar de filhos que exigem acompanhamento permanente.
11: Carla Dixon acrescenta que o benefício seria concedido independentemente do benefício de prestação continuada, o BPC. Para ela, a medida reconhece as dificuldades enfrentadas pelas famílias atípicas e amplia a rede de proteção a essas mães.
21: Transportes.
3: Carros com mais de 5 anos de fabricação poderão ser obrigados a passar por vistoria periódica. O repórter José Carlos Oliveira tem detalhes da proposta.
22: A Câmara dos Deputados analisa o projeto de lei que estabelece a vistoria veicular periódica para carros com mais de 5 anos de fabricação. Atualmente, essa vistoria é exigida apenas em ocasiões específicas, como durante a venda do veículo. A proposta consolida no Código de Trânsito Brasileiro várias regras que hoje estão dispersas em resoluções do CONTRAN, o Conselho Nacional de Trânsito. A vistoria passaria a integrar a verificação de itens de segurança com o controle de emissão de poluentes e ruídos. Também seria exigida em casos de recuperação de veículo roubado e suspeita de clonagem. A condução de veículo sem vistoria obrigatória ou com laudo de reprovação se tornaria infração grave na carteira de habilitação com multa de R$ 195 e retenção do carro até a regularização. A proposta é do deputado Fausto Pinato, que rebate algumas críticas que o texto recebeu nas redes sociais.
4: Quando eu propus esse projeto, a intenção nunca foi onerar o cidadão mais pobre ou mais rico. O problema é que eu mexi numa ferida sem querer, né? Ter um comércio de autopeça de carros mais velhos nisso e mexeu com pessoas realmente que estão ligadas ao crime organizado, principalmente na questão de autopeça e roubo de veículos. Então eu queria dizer ao cidadão. Aquele cidadão mais pobre não onera nada.
22: A proposta de vistoria periódica para veículos com mais de 5 anos de fabricação foi aprovada na Comissão de Viação e Transporte, com ajustes feitos pelo relator deputado Cezinha de Madureira, do PSD de São Paulo. O texto está em análise agora na Comissão de Constituição e Justiça. Da Rádio Câmara de Brasília, José Carlos Oliveira.
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7: Justiça.
11: O projeto de Paulo Soares, do Podemos de São Paulo, endurece o combate à corrupção sistêmica. A proposta, segundo ele, prevê a responsabilização de agentes públicos e de pessoas envolvidas em esquemas de corrupção, com penas que podem chegar a 20 anos de prisão.
3: O parlamentar afirma que a iniciativa fortalece os mecanismos de transparência e fiscalização no poder público. Paulo Soares também defende a apuração de denúncias de corrupção e diz que pretende atuar no Congresso em defesa do combate aos desvios de recursos públicos.
11: Chico Alencar, do PSOL do Rio de Janeiro, sugere o endurecimento das regras sobre a guarda de dinheiro em espécie por agentes públicos. O deputado sustenta que valores elevados encontrados em operações policiais levantam suspeitas sobre a origem dos recursos.
3: Para Chico Alencar, a manutenção de grandes quantias de dinheiro em espécie, principalmente em períodos eleitorais, compromete a transparência da administração pública. Ele considera que a medida fortalece o combate à corrupção e aumenta a transparência na atuação de agentes públicos.
11: O Tony de Paula, do PSD do Rio de Janeiro, defende as investigações sobre supostos recursos do Banco Master destinados ao financiamento de um filme sobre Jair Bolsonaro. Ele diz que é necessário esclarecer a origem, a destinação e a aplicação dos valores envolvidos.
3: Otônio de Paula reforça que as investigações devem alcançar todos os agentes políticos, independentemente de posicionamento ideológico. Ele também manifesta confiança na condução do caso pelo ministro André Mendonça e defende a transparência na apuração dos fatos.
7: Segurança Pública.
11: O Messias Donato, do União do Espírito Santo, defende o enquadramento das facções criminosas, como o PCC e o Comando Vermelho, como organizações terroristas, frente à decisão do governo estadunidense de sancionar cidadãos e empresas brasileiras ligadas a esses grupos.
3: Na opinião de Messias Donato, a medida é urgente para sufocar os negócios ilícitos dessas organizações no país. O congressista critica ainda a relutância do governo brasileiro em classificar como terrorismo as táticas de pânico e de submissão que esses grupos impõem à sociedade.
11: Termina agora o Jornal Câmara dos Deputados, produzido pela Rádio Câmara, com trabalhos técnicos de Everson Urani e apresentação de Val Monteiro e Márcio Aquilissardi. Uma boa noite para você.
3: Você fica com as notícias do Tribunal de Contas da União. Boa noite.
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9: O Tribunal de Contas da União avaliou o serviço digital de seguro-desemprego para trabalhadores formais. 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Essa duplicidade aumenta o risco de erros e pode dificultar o acesso de trabalhadores ao benefício. O TCU determinou que o Ministério do Trabalho e Emprego adote medidas em 180 dias para integrar o serviço de seguro-desemprego ao E-Social. 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